0: É o Espírito Santo.
1: Não se
0: pede.
1: Ah oui, d'accord.
0: Ça absolument pas ça.